0: Quer dizer, se tirar até em Alfa, não tem até o outro, até a Blas, tudo isso tira a chuva. 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